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a nova poesia da culinária. No canto da boca, o sorriso foge com a dor. No branco da neve, a falta de cor é o branco e o preto. O homem não sabe nem disso, nem daquilo, e chora. Escorrem as lágrimas pelas ruas de um rosto molhado de mar. Na casa, o silêncio impecável molha os móveis de poeira, fazendo ferver as ideias de uma política conivente com a aversão. Uma sabedoria pouca, como expressão da vontade e da fé. Tudo reduzido a um copo de água com gás e ao ar que nos respira. Enrolados numa coxa de retalhos novos com ar de velhos. A torta de ovo e sal, cebolas, pedaços de presunto. Abandonados de um dia para o outro, sem a menor consideração. Ervas de cheiro e chás com chaleira antiga de moda. A seda no véu da virgindade como um vestígio que morre feliz. A música passeia serena pelos tetos e as tetas, vagarosamente. Dorme suave pelo ar azul da noite clara, porque abundante. E o canto da coruja, corrigindo o céu que era vermelho, derramando a sala nas estrelas com um balde de amor. O sangue verde, agora vestido de atitude pelas veias. Nesse corpo vivo, caminhando só, por uma justiça. Correndo do bem que é o mal, suando de verdades. E o perigo de todos os injustos, reunidos numa vida só. O livro conta as mentiras necessárias. E deixa o medo pesando a gordura de uma riqueza roubada dos crédulos. Escondendo no armário o aramário. Língua dos incrédulos, estabelecendo então o vazio do tempo e do espaço. A história continua embrulhada de conclusões, deixando viva a mancha do remorso para os que fogem, prescrevendo página de imaginações criadas no ato de luz, buscando a fio da meada. Dos que podem. A luz se deixa apagar nesse pensamento nosso. E com a memória caminham no labirinto de perguntas, nessa rua de pecado que continua sendo, para ser mais do que é na calada da noite, e ser o que não é na barulhada da manhã. O rio de águas alcoólicas desce esse canal que é a morte. Chora o desejo dos tempos passados, sem frutos, num solo de solidão, sem arrependimento. E com as instituições adquiridas nas secas de uma água deserta, nas emoções encarceradas. Venha num desejo de vencer o espaço, do tempo e a chuva que anuncia a primavera, chorando molhada para um ano de flores secas mais coloridas, ao mesmo tempo, como uma sentença fatal e permanente de esperanças. E quando a mulher implora a paixão no homem, quero o fim da luta pela sobrevivência e o início de uma nova dor num mundo de sonhos culinários, com sabor de sal mais chocolate, mesmo sendo como se não fosse um ser mortal. Bom proveito, chefe Zé.

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Nessa onda, América? Não, senhor, é que não sou. Não sou, briguinha, não sou, não.